na presença de Deus. Aquela mulher não virou uma estátua de sal por acaso. Não foi porque Deus não avisou, ou não foi porque ela não conhecia. Ela teve muito culto lá na tenda de Abraão. Hoje, para o teu coração, deixa ele ser incendiado pela presença de Deus, pelo Espírito Santo de Deus. Evite hoje a mornidão, evite hoje a indecisão espiritual. Olha, sai de cima do muro. Não sei se eu sou crente ou se eu sou quente. Sai de cima do muro. A mulher de Ló ficou no meio do caminho. Ela não morreu nem em Sodoma, nem fora. E morreu fora de Sodoma. Olhou para trás. Oh, por que eu não fiquei lá? Por que ela não ficou lá e morreu lá, gente? Sai de cima do muro. Sai do vale da indecisão. O que destrói o homem na sua vida espiritual é viver a oscilação espiritual. É não decidir o que quer, porque o pastor é duro, porque a pastora é duro, porque eu não, a palavra não foi do jeito que eu queria, não. A palavra não é do jeito que nós queremos, não. A palavra é a palavra de Deus e ponto. Doa quem doer, goste quem gostar. É a palavra, Eliels, de Deus. E a palavra de Deus, Eliels, ela é inegociável. Não tem como eu questionar a palavra de Deus. Só se a pastora subir no altar e começar a falar dela mesmo. Mas quando nós falamos sobre a palavra de Deus, não há negociação. Assuma um posicionamento claro de fé hoje. Jesus não chamou nós. Jesus não chamou para ser frio ou para ser quente. Lá em Apocalipse. Porque o morno, ele vomita. Sai da estagnidade espiritual. Parece que tem gente que estagnou. Não se importa mais se fala em línguas, não se importa mais se tem um dom espiritual. Não lapida o que Deus entregou. Tá bom assim, o Senhor me deu, eu já sei fazer e eu não preciso mais. Eu preciso ler a palavra todo dia, porque a palavra diz que ela se renova a cada dia. Podem 2, 3, 10, 15 pessoas subir aqui e pregar a palavra, essa palavra. Cada um vai ter uma revelação diferente da palavra de Deus. Deus te deu, lapida o que Deus te deu. Cuida do que Deus te deu. Olha, é quente ou frio? Porque se tiver morno, Deus vai vomitar. A mulher de Ló, ela foi salva temporariamente, só por um instante, só para não ter desculpa, só porque ela é esposa, irmã Lenice, de Ló. Mas intimidade não existia. Intimidade era inexistente naquela vida, naquele coração. Como está a sua intimidade com Deus hoje? Você tem vindo ao culto só para o pastor ter a certeza de que você veio? Ou para que Deus anote lá, irmã, você lendo no caderninho, ele teve no culto dia 20, quanto? 24, 23? De setembro de 2026, presente. Tá igual o caderno de chamada da escola. Samara, presente. Mauro Duarte, presente. Marco Túlio, presente. Emanuele, presente. Presente é isso aí que Deus está te dando hoje, palavra. Direcionamento. Oportunidade.
presente é este momento que Deus está te dando de estar aqui na casa dele. Desenvolva você a sua própria caminhada. É você e Deus. Desenvolva você mesmo a sua corrida. E não olha para trás não, porque se tropeçar, cai. E o nosso alvo é Cristo. Se olhar para trás, ou vira uma estátua de sal, ou tropeça e cai. Quem tem ouvido, ouça. Não dá tempo mais. Jesus está voltando. Não, mas eu ouvi Billy Graham falando isso. Mas ele está voltando. Billy Graham falou isso lá em 1000 e... Não era nem 2000 ainda. Jesus está voltando. Chega de um nada a ver. Não, isso aqui não tem nada a ver, não. Cuidado com o nada a ver. Isso aqui não tem problema, não. É o nada a ver que vai levar muito crente para o inferno. É o não tem problema. Isso aqui não tem problema, não, Adriano. Esse brinco aqui é lindo, o Senhor gostou dele. É o nada a ver, Roberto. Então que o nosso coração esteja inteiro na presença do Senhor. Eu quero ler só o restante lá de Lucas para a gente encerrar. Aí no 33 do 17 diz assim: qualquer que procurar salvar a sua vida, perdê-la-á. E qualquer que a perder, salvá-la-á. Digo-vos que naquela noite estarão dois numa cama. Um será tomado, outro deixado. Isso é a vinda do Filho do Homem, tá? Duas estarão juntas moendo, uma será tomada e outra será deixada. Dois estarão no campo, um será tomado e outro deixado. E respondendo disseram-lhe: onde, Senhor? E ele lhes disse: onde estiver o corpo, aí se ajuntarão as águias. Que eu e você hoje possamos meditar nessa palavra. Eu disse aqui, olha, já se fala que Jesus está voltando há muitas décadas, centenas de anos. E não é mentira não, tá? Porque ele ainda não voltou no coletivo. Mas para quantas pessoas que você conhece ele já voltou? Ele pode voltar hoje para mim ou para você no individual. Eu quero orar com você nessa noite. Para que Deus possa clarear a tua mente e o teu coração. E se ainda existe alguma coisa dentro de você que te faz olhar para trás, que hoje você possa abrir mão disso. Chega de saudosidade, chega de nostalgia, chega de curiosidade. O rei está voltando.

Senhor. Nesta hora eu apresento a Ti, ó Deus, os Teus filhos, as Suas filhas, ó Pai, que aqui ouviram a Tua palavra, Senhor Deus. Pai, que essa palavra venha dar fruto no coração deste homem, desta mulher. Senhor, que toda saudosidade, que toda nostalgia que ainda existia no coração deste homem, desta mulher, sobre o seu passado, que em nome de Jesus agora seja destruído, que caia por terra todo o pensamento, ó Pai, que ocupa os pensamentos do Senhor na mente, no coração deste homem, desta mulher. Eu peço ao Senhor, Deus, alcança ele, alcança ela, ó Deus, com poder e graça, porque sabemos, ó Deus, que o Senhor é o Deus que não desiste de nós, ó Pai. Ah, Senhor, nós

Deus, Jesus abençoe tua vida. Que a bênção de Deus seja sobre a tua vida. E coloque no teu coração, o meu alvo é o céu. O meu alvo é o céu. Tenha certeza, querido, que tudo aqui nessa terra é passageiro. Tudo vai ficar. Caixão não tem gaveta. Tudo vai passar. Mas existe um lugar, um reino de glória preparado para todo aquele que entrega a sua vida ao Senhor e confia nele. Que a glória de Deus seja sobre ti. E que as bênçãos do Senhor te alcancem. Pai, nós te louvamos, te engrandecemos e te agradecemos, ó Deus, por esta noite, por esta oportunidade. Te agradecemos, ó Deus, por cada louvor, ó Pai, entoado nesta casa, por toda palavra ministrada neste lugar. Senhor, te agradecemos, ó Deus.

nome de Jesus Cristo, ó Pai, que a Tua bênção seja sobre as nossas vidas hoje e para todo sempre, em nome de Jesus Cristo. Que a graça de nosso Senhor e Salvador Jesus Cristo, o grande amor de Deus, nosso Pai, a comunhão e as consolações do Espírito Santo sejam com todos aqueles que aguardam a vinda do nosso Senhor e Salvador Jesus Cristo. E todos dizem: vira para esse irmão.

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0: Bem-vindos mais uma vez a uma jornada aí de louvor e reflexão espiritual. Tá começando agora o seu programa É Para Adorar. Preparamos aqui um espaço sagrado para você com os louvores aí que conduzem à presença divina. Prepare-se para uma experiência de renovação e fortalecimento da sua fé, hein? Tá começando agora mais um programa É Para Adorar.
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Senhor, um só povo, um só coração, uma família. Aleluia.

0: momento especial de adoração, hein? Fique ligado para mais inspiração e conexão espiritual.
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0: Você que tá aí ouvindo, mais um momento de adoração aqui no nosso programa É Para Adorar. Prepare-se para se conectar com o divino através da música que toca o seu coração, hein? Já já a gente volta, hein?
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De volta à nossa programação repleta de louvores que transcendem o tempo. Você está preparado aí para se deixar levar pela poderosa mensagem contida aí em cada melodia?

0: você precisa voltar para casa hoje, voltar para a igreja. Eu quero dedicar essa música para você. Tem mamães aqui hoje que estão orando para os seus filhos voltarem para casa, voltarem para a igreja. Tem filhos que estão orando aqui hoje para os seus pais voltarem para casa, voltarem para a igreja. Essa música é uma conversa entre o Espírito Santo e o coração de quem precisa voltar para Jesus.
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2: Chegamos ao fim de mais um encontro de adoração e louvor. Que a mensagem e os louvores que foram tocados aqui no nosso programa continue sempre te inspirando aí ao longo do seu dia. Obrigado por nos acompanhar em mais um programa É Para Adorar. E até breve.

11 e 13.

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1: No livro de Êxodo 20, tem os 10 mandamentos. Eu creio que quase todos que estamos aqui, sendo católico, espírita, cristão, evangélico, a nomenclatura que você quiser dar, todos conhecem os 10 mandamentos. E o que me chamou a atenção, eu estudando os 10 mandamentos, é que em 10 mandamentos eu encontrei 11 palavras não. Tem 11 não. E muitas vezes a gente só quer ouvir o sim de Deus, é só o sim que nos interessa. Senhor, me dá, me responde. Mas a nossa relação com Deus é de pai e filho. Agora eu te pergunto, quantos não você já deu para o seu filho? Perdeu a conta, né? Deixou de amar por isso? Claro que não. Por que você diz tantos não para o seu filho? Porque ama, porque quer cuidar, porque quer proteger. É por zelo, é por amor. Então quando você recebe um não de Deus ou um silêncio de Deus, Ele está te guardando, Ele está te protegendo. Não é o momento que você quer no tempo dele. É no momento em que você crescer. Eu estudando isso, eu comecei a entender que quando Deus se cala, quando Deus silencia, se Ele fala ou se Ele não fala, se vem chuva, se vem sol, se vem frio, Deus será sempre Deus. E para cantar essa canção, escrita por Ele também, eu quero chamar meu amigo Luiz Arcanjo, do Trazendo a Arca.

0: Que honra, meu amigo.
1: Honra toda, toda minha. Vamos lá.
0: Luiz, sempre que eu vejo você ministrando essa canção, você ministra umas palavras que eu gosto muito. Você fala que não sabe qual foi a última canção que Jesus cantou na ceia.
1: Mas disse que cantou. E tendo cantado um hino, foram para o Monte das Oliveiras.
0: Você diz também não saber qual foi a canção que Paulo e Silas cantaram na prisão.
1: Eles também cantaram. E, na verdade, essa canção veio de uma pergunta que eu fiquei me fazendo durante muitos anos. Mas que música é essa, né? E eu fiquei pensando, mas que música é essa que você canta quando você acaba de receber um monte de chicotadas? Que música é essa que você canta quando você é injustiçado, quando te jogam numa prisão e sem direito à defesa? Que música é essa que você canta quando você sabe que está chegando uma hora de uma dor na sua vida? Que Jesus sabia que estava vindo a hora dos cravos, da coroa de espinhos, do açoite, e ainda vai e canta. Canta o que para Deus quando o médico diz é câncer? Canta o que para Deus quando o patrão diz está demitido? O que é que se canta para ele? E a Bíblia não diz o que eles cantavam, o que eles cantaram, nem no cenáculo, nem na prisão, mas foi de ficar imaginando. Eu fiquei pensando, talvez ele estivesse dizendo algo parecido com isso que nós vamos cantar aqui agora, né?
0: Será sempre Deus.
1: E sempre me amarás.
0: Não desampararás.
1: Nem desistirás.
0: Oh, aleluia!

0: 6:48.
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que és crente e crê em Deus, não dê ouvidos, ouvidos. Diga apenas que a tormenta vai passar, porque Deus é contigo. Deus é contigo, aleluia.

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Mas ele se enganou. Sabe por quê? 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Sabe o que aconteceu? Mesmo em meio à tempestade, Jó se levantou.

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Eu sabia que só os piores criminosos eram condenados à crucificação. As pessoas que chegaram após mim me olhavam, apontando em minha direção. Mas eu dizia: ei, não olhem para mim. Eu não sou um bandido. Não sou um criminoso. Só estou fazendo o que me obrigaram a carregar. Essa cruz não é minha. Essa cruz é dele.

aqui, meu filho. Quem tá feliz aí, dá glória a Deus, vai. Eu não vou deixar de crer, não. E quem tá comigo aí, dá glória a Deus, misturado com aleluia, deixa Deus

lugar de rasgar a alma é na presença de Deus. Não desabafa no Facebook não, faz o que Mateus 6:6 diz, entra no quarto, fecha a porta e conta tudo para Ele, conta em segredo, porque publicamente Ele vai te honrar. E hoje eu sou igual criança mimada, não pisa em mim porque eu conto tudo pro meu pai.

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3: Olá, bom dia, graça e paz, povo de Deus. Quinta-feira. Quinta-feira abençoada, dia 24 de setembro de 2026. 24 de setembro, com a graça do Senhor Jesus, eu, Denise Fernandes, chegando com mais uma programação, mais um Manhã de Fé. Mais uma edição do nosso Manhã de Fé. Bem-vindo, bem-vinda. Sinta-se à vontade para participar aqui da nossa programação, em casa, no trabalho, onde quer que você esteja. Sejam todos bem-vindos. Esse é o nosso Manhã de Fé, nossas plataformas digitais liberadas para participar. E aproveita a oportunidade, compartilhe o nosso site através de você, através do seu compartilhamento, vidas sendo tocadas. Soberano Deus, eterno Pai, aqui estamos, Senhor Jesus, na sua santa e amada presença. Obrigada por essa manhã abençoada. Estou aqui no estúdio dessa rádio abençoada, Pai, com a nossa programação, anunciando, Pai amado, Pai querido, a sua palavra para o Brasil e o mundo. Fica conosco, Pai. Amém e graças a Deus.

Coisa boa ter você conosco nessa manhã aqui no nosso Manhã de Fé que segue em grande estilo. Para você participar aqui comigo, muito fácil, através das nossas plataformas digitais liberadas. Participe aqui do nosso Manhã de Fé, muita coisa boa ainda na nossa programação, o nosso Delícias da Manhã, quadro aniversariante do dia e muito mais. Tá chegando mais uma super sequência. Ótimo dia!

0: Tá aí, meus amores, esse é o nosso Manhã de Fé, fechando mais uma super sequência. Tá na hora do intervalo, rapidinho nosso intervalo. Eu volto já com muito mais.
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0: Muito bem, amores, de volta por aqui com o nosso Manhã de Fé. Obrigada pelo carinho, pela sintonia. Seguindo por aqui, nossos contatos liberados para você participar. Esse é o nosso Manhã de Fé, em casa, no trabalho, onde quer que você esteja. Receba o nosso abraço carinhoso. Que Deus abençoe seu dia, um dia iluminado de muita paz, de muitas alegrias, sentindo a presença do Pai através dos louvores. O Senhor habita nos louvores. Esse é o nosso Manhã de Fé. Tá na hora do nosso quadro Aniversariante do Dia. Alô, você que tá pagando as velinhas hoje, parabéns, felicidades, muitos anos de vida, com muita paz, com muita saúde. Aniversariante, para você, eu ofereço essa super sequência musical com muito amor, com muito carinho.

coisa boa saber que você está do outro lado acompanhando o nosso Manhã de Fé, que segue por aqui com muito carinho. Em casa, no trabalho, onde quer que você esteja, essa é a nossa programação de todas as manhãs, aqui na número 1 do Povo de Deus. Para você participar comigo, nossos contatos liberados, WhatsApp, Facebook, Instagram, meu Instagram, Denise Fernandes Locutora, à sua disposição. Denise Fernandes Locutora, esse é meu Instagram, para você seguir a página e participar da nossa programação. Aproveita a oportunidade, compartilhe com os amigos, familiares, o nosso site, o nosso aplicativo, através de você, vidas sendo impactadas, vidas sendo tocadas pelo poder da palavra do Senhor. Vamos semear a palavra de Deus aos corações. Seguindo por aqui, chegando mais uma super sequência. Ótima manhã.

0: Muito bem, amores, esse é o nosso Manhã de Fé, fechando mais uma lindíssima sequência. Tá na hora do intervalo, rapidinho eu volto já com muito mais.
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6: Muito bem, amores, de volta por aqui com o nosso Manhã de Fé. Obrigada pelo carinho, pela sintonia. Seguindo por aqui, nossos contatos liberados para você participar. Fica à vontade. E aqui no nosso Manhã de Fé, tá na hora do nosso quadro Delícias da Manhã.
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6: Delícias da manhã. E mais uma receitinha deliciosa que quero compartilhar com você. Para hoje, um delicioso bolo de fubá simples. Um bolo de fubá simples com coco ralado. Muito fácil e fica muito gostoso esse bolo. Um bolo de fubá delicioso, com cafezinho com leite, com chá, com achocolatado. Bom demais, ainda mais acompanhando a nossa programação. Papel, caneta na mão, que eu quero passar para você os ingredientes dessa delícia para você fazer na sua casa. Vamos lá, amiga. Vamos lá, meu amigo. Precisamos de 2 xícaras de fubá, 2 xícaras de leite, 2 xícaras de trigo, 2 xícaras de açúcar, 1 xícara de óleo, 5 ovos inteiros, 1 colher de fermento de bolo e 3 colheres de manteiga. Pode utilizar manteiga também. E 1 pacotinho de coco ralado, 150 gramas. No seu liquidificador, você vai fazer o seguinte. Você vai adicionar o óleo, os ovos e o açúcar. Você vai bater bem por cerca de uns 5, 10 minutinhos. Depois você vem com o restante dos ingredientes. Com o fubá, o trigo e o leite. E também o coco ralado. Você vai bater por mais uns 10 minutinhos. Bate bem, vai ficar uma massa bem cremosa, tá bom? Se ficar um pouco firme a massa, um pouco pesada, você pode adicionar mais um pouquinho de leite, tá bom? Fique à vontade. Só não exagera no leite, senão vai ficar mole demais. Aí vai estragar o bolo, não vai dar certo. Vamos lá então, né? Vamos dando sequência aqui na nossa receita. Você vai bater por cerca de uns 10 minutos. Ficou a massa bem cremosa, deu ponto, tá ótima. Você vai untar a sua forma com manteiga e o trigo. Aí, pra finalizar, amiga, o fermento é sempre por último, tá? Bateu o bolo, tá tudo certinho. Agora você vai adicionar o fermento de bolo. Adiciona e bate mais um pouquinho por cerca de um minutinho, dois. Com o seu forno já pré-aquecido, você vai assar esse bolo. Cerca de uns 40 minutos, mais ou menos. Aquele cheirinho de bolo de fubá sendo assado, aquele cheirinho que exala a cozinha toda. Ai, que delícia, bom demais, hein? Com um cafezinho, acompanhando a nossa programação, fica tudo perfeito. Bolinho de fubá delicioso para o café da tarde, para o café da manhã, mais uma delícia aqui no nosso Delícias da Manhã. Seguindo por aqui, chegando mais canção linda, ótimo dia!

Muito bem, fechando mais uma lindíssima sequência aqui no nosso Manhã de Fé. Obrigada pelo carinho, obrigada pela companhia. Para você participar aqui comigo, muito fácil. Nossos contatos liberados. Fique à vontade. Manhã de Fé segue em grande estilo, chegando mais uma super sequência. Ótima manhã.

0: Muito bem, amores, esse é o nosso Manhã de Fé, que segue com muito carinho, com muita alegria. Fechando mais uma lindíssima sequência, tá na hora do intervalo. Continue na sintonia, eu volto já já com muito mais.
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0: De volta, amores, com o nosso Manhã de Fé, manhã lindíssima. Bom demais estar aqui com a nossa programação, sabendo que você está do outro lado acompanhando o nosso Manhã de Fé em casa ou no trabalho. Obrigada pelo carinho da audiência. Tá na hora da nossa super dica do dia. Mais uma dica que quero compartilhar com você. Chegando mais uma bem legal. Você gosta de café assim como eu? Café é bom demais, hein? Mas quando a gente derrama café na roupa, aí, o que se faz nessa situação? Para não manchar, né? Você vai fazer o seguinte: você vai utilizar o vinagre branco, você vai passar ali o vinagre branco em cima onde derramou o café. Depois, amiga, espera uns 10 minutinhos e você vai lavar normalmente. Vai retirar a mancha do café, não vai ficar com suas roupas manchadas. É muito top essa dica, bem legal. O vinagre branco também, ele serve para outras funções também. Tem muita dica legal de vinagre de maçã para limpeza, vinagre branco para limpeza. É bom demais. Vinagre não pode faltar na nossa cozinha, hein? Chegando mais louvores, esse foi o nosso super dica do dia aqui no nosso Manhã de Fé. Vamos louvar ao Senhor. Ótimo dia!

meus amados, essa é a nossa programação Manhã de Fé, fechando mais uma sequência abençoada. Obrigada pelo carinho da audiência, para você participar aqui comigo. Nossos contatos liberados, fique à vontade. Esse é o nosso Manhã de Fé de segunda a sábado, comigo, Denise Fernandes. A nossa programação preparada com muito amor, com muito carinho. Meu Instagram para você participar, Denise Fernandes Locutora, fique à vontade para seguir a página. Chegando mais uma sequência linda de louvores, ótimo dia!

0: Lindíssima sequência de louvores aqui no nosso Manhã de Fé. E com essa sequência abençoada, fico por aqui, finalizando a nossa programação. Volto amanhã com o nosso Manhã de Fé, edição de sexta-feira. Um forte abraço, beijos, tchau, tchau.
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8: Hoje nós vamos aprender a fazer aveia dormida. Anote os ingredientes. Meia xícara de aveia. Pode ser em flocos grandes ou finos. Uma xícara de leite. Uma colher de chia. Mirtilos ou morangos ou outra fruta de sua preferência. Duas castanhas do Pará picadas ou amêndoa. Uma xícara sopa de mel. Para o preparo, misture a aveia, o leite e a chia. Divida em duas taças de sobremesa e leve à geladeira de um dia para o outro. No dia seguinte, coloque o mel, mirtilos e a castanha. Mexa e pronto! Super fácil e super delicioso. O bom é que você pode variar as frutas, as castanhas, assim você não enjoa e pode se deliciar sempre com esta receita, que pode ser servida quente ou geladinha. Você que escolhe.
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5: Treinamento adequado. Comece o treinamento do seu pet desde cedo, ensinando comandos básicos e regras de convivência. Se necessário, considere a ajuda de um treinador profissional para lidar com comportamentos indesejados ou para aprimorar as habilidades do seu pet.
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7: Mesmo em momentos de tensão, o simples ato de sorrir envia um sinal de relaxamento imediato para o seu corpo. Pesquisadores da Universidade do Kansas realizaram um experimento e comprovaram que expressar um sorriso, mesmo que forçado durante uma tarefa estressante, reduz a frequência cardíaca e acelera a recuperação do organismo. Isso acontece porque a contração dos músculos faciais envolvidos no sorriso estimula o nervo vago, acionando o sistema nervoso parasimpático, responsável pelo descanso e pela calmaria. Os cientistas destacam que o cérebro interpreta o movimento muscular do rosto como uma indicação de segurança, diminuindo a produção de adrenalina. Quando o dia parecer pesado, faça uma pausa e mude sua expressão facial. Um pequeno sorriso é um

0: poderoso atalho biológico para aliviar o estresse. 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
9: Hoje nós vamos aprender a fazer aveia dormida. Anote os ingredientes. Meia xícara de aveia. Pode ser em flocos grandes ou finos. Uma xícara de leite. Uma colher de chia. Mirtilos ou morangos ou outra fruta de sua preferência. Duas castanhas do Pará picadas ou amêndoa. Uma xícara sopa de mel. Para o preparo, misture a aveia, o leite e a chia. Divida em duas taças de sobremesa e leve à geladeira de um dia para o outro. No dia seguinte, coloque o mel, mirtilos e a castanha. Mexa e pronto! Super fácil e super delicioso! O bom é que você pode variar as frutas, as castanhas, assim você não enjoa e pode se deliciar sempre com esta receita, que pode ser servida quente ou geladinha. Você que escolhe.
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mais uma quinta-feira e nós estamos aqui juntinhos com o Estação Louvor, o programa que é inspiração para movimentos cada vez melhores, para atitudes mais positivas, mais humanas, mais divinas, enfim. Nós temos uma programação que é a inspiração para você, ouvinte. E claro que você é a nossa inspiração, é a razão de estarmos aqui mais uma vez no Estação Louvor.

0: Aqui os intervalos são sempre muito rápidos, então não saia daí, é rapidinho e a gente volta com muito mais música. Até já!
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0: Muito bem, já estamos de volta aqui na sua rádio com a melhor programação. Foi um intervalo super rápido e já trazemos mais sucessos para você.

0: Aqui os intervalos são sempre muito rápidos, então não saia daí, é rapidinho e a gente volta com muito mais música. Até já!
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5: São alguns alimentos ricos em ferro para ajudar na sua alimentação saudável. Fígado de frango cozido, 8,5 miligramas. Gema de ovo de galinha, 5,5 miligramas. Carne de vaca, 3,6 miligramas. Atum fresco grelhado, 2,3 miligramas. Semente de abóbora, 14,9 miligramas. Sementes de girassol, 5,1 miligramas. Uva passa, 4,8 miligramas.
4: Você acabou de ouvir Alimente-se Bem. A qualquer momento a gente volta com mais dicas pra você.
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0: Você sabe que eu não minto pra você, né? Eu falei que seria um intervalo rapidinho pra você não perder tempo. Combinado? Já voltamos com a melhor programação.

Eu quero agradecer a você, melhor ouvinte do mundo, pela sua audiência e pela sua participação, seu carinho, você que esteve comigo até agora. Muito obrigado, está terminando o nosso programa, mas não se esqueça, a gente vai se encontrar a qualquer momento de novo. Tchau, tchau.

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história de uma mulher chamada Ana, que era estéril e tinha um sonho de gerar. Ana subia ao templo todos os anos para adorar ao Senhor. 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
4: Mesmo em momentos de tensão, o simples ato de sorrir envia um sinal de relaxamento imediato para o seu corpo. Pesquisadores da Universidade do Kansas realizaram um experimento e comprovaram que expressar um sorriso, mesmo que forçado durante uma tarefa estressante, reduz a frequência cardíaca e acelera a recuperação do organismo. Isso acontece porque a contração dos músculos faciais envolvidos no sorriso estimula o nervo vago, acionando o sistema nervoso parasimpático, responsável pelo descanso e pela calmaria. Os cientistas destacam que o cérebro interpreta o movimento muscular do rosto como uma indicação de segurança, diminuindo a produção de adrenalina. Quando o dia parecer pesado, faça uma pausa e mude sua expressão facial. Um pequeno sorriso é um poderoso atalho biológico para aliviar o estresse. 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

0: irmãozão. Tá maravilhoso.
1: Que honra estar aqui nessa noite ao lado do Luciano, ao lado de vocês, ao lado desse cara que é um exemplo pra gente. E principalmente, Luciano, acima de tudo, tá do seu lado, é maravilhoso. Mas tá louvando a Senhora é algo sobrenatural. Que Deus abençoe sua vida e a vida de todos vocês. Glórias e honras sejam dadas a ti, Senhor Jesus. Luciano, obrigado, irmão.
2: Obrigado, meu irmão, meus irmãos. Amém. E continuamos ligados, ligados aqui. E vamos estar ligados lá no céu.
1: Amém.
2: E vamos cantar junto lá em cima.
1: Amém.

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7: Oba, vem comigo, tá no ar o nosso Gospel Show pra você. Hoje é quinta-feira, nessa quinta-feira o Gospel Show tá demais, viu? A nossa produção tá de parabéns. Eu cheguei e vi ali a nossa produção preparando tudinho. Selecionando música por música, preparando roteiro. O Gospel Show hoje promete, tá bom? Então, fique com a gente até o final pra você curtir o melhor da música gospel aqui na sua rádio, tá bom? Alex Gouveia já tá no ar junto contigo. Compartilha nas redes sociais, espalha pra todo mundo, aumenta esse volume aí no máximo pra você curtir o nosso Gospel Show. Abrindo a nossa primeira sequência de hoje, nessa quinta top demais.
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0: Opa, se liga aí que já já tem muito mais Gospel Show pra você. Eu volto já.
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8: Permita-se sentir. É importante aceitar todos os seus sentimentos. Nossa cultura impôs que não é bom sentir raiva ou tristeza, mas estes sentimentos são importantes para que possamos ficar mais fortes e valorizarmos os sentimentos de amor, alegria, realização.
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0: Aumenta o volume, Gospel Show tá de volta. As melhores músicas gospel passando por aqui no nosso

0: já já tem mais Gospel Show aqui na sua rádio. Não sai daí que eu volto já.
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6: Treinamento adequado. Comece o treinamento do seu pet desde cedo, ensinando comandos básicos e regras de convivência. Se necessário, considere a ajuda de um treinador profissional para lidar com comportamentos indesejados ou para aprimorar as habilidades do seu pet.
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1: Opa, chegou o fim o nosso Gospel Show de hoje, né? Fazer o quê? Tudo que é bom dura pouco, né? Assim? Pois é. Fica triste não, tá? Amanhã eu tô de volta com muito mais pra você aqui nesse mesmo horário, tá? Beijão no fundo do coração. Fiquem todos com Deus e até lá. Te espero aqui.
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6: Tarde de Fé. Uma ótima tarde pra você, prazeraço Johnny Silva. Estou chegando por aqui com mais uma Tarde de Fé, aquela tarde com muito louvor, com muita adoração. Hoje, quinta-feira, hoje 24 de setembro de 2026. E a Tarde de Fé é isso, muita alegria, muita descontração, aonde quer que você esteja, no seu trabalho, em casa, sempre com o radinho ligado, com o aplicativo ligado, porque sabe que aqui vai passar aquele louvor que você gosta. Muito obrigado, tá chegando o Isaías Saad com Isadora Pompeu, aqui na Tarde de Fé.

do Disco Praise aqui na nossa programação. E aí, tá tudo bem com você? Tudo bacana? Tá gostando aí da nossa tarde? Deus tem falado ao seu coração? Já compartilhou o nosso aplicativo com mais pessoas para que mais pessoas sejam abençoadas também através do louvor e da adoração? E agora tá chegando por aqui Suede Silva. Essa é a Tarde de Fé.

0: animando a nossa tarde de fé, tá aí o Derage aqui na nossa programação. Vou para um breve intervalo, mas já já tem muito mais pra você.
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8: Olá, tudo bem? Espero que sim, sou a locutora Patrícia e apresento para você mais um Gospel News. E centenas de presas entregaram suas vidas a Jesus após culto realizado pelo Ministério Prisional Deus Atrás das Grades, em parceria com a Life Church, no Instituto Correcional de Gadsden, nos Estados Unidos. Enchemos o ginásio da prisão com 300 mulheres encarceradas. Centenas dessas mulheres entregaram suas vidas a Cristo, declarou a organização. O reavivamento está acontecendo nesta prisão. O Ministério Prisional também destacou o momento do louvor, com as vozes de 300 mulheres cantando o famoso louvor Caminho do Deserto.
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0: Bota um sorrisão no rosto e vem comigo. Já de volta com a nossa Tarde de Fé. Mais meia hora de muito louvor e muita adoração. Tá chegando o Júnior Gardini aqui na nossa Tarde de Fé.

continuamos por aqui, você ouvindo O Senhor Me Leva com o Pio Rock aqui na nossa programação. Pra gente é sempre um privilégio ter você aqui, tá bom? Baixe o nosso aplicativo, compartilhe, acesse aí as nossas redes sociais. E agora tá chegando por aqui o Mauro Henrique com o Guilherme de Sá e a participação também do Eli Soares aqui na Tarde de Fé.

0: Você ouvindo a Dai Music com a participação do Fernando Silva e também do Rodrigo Soeiro. Vou para um breve intervalo, mas já tô de volta.
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6: E jovem é salva de suicídio por policial e encontra cura em Jesus. A esperança nele. Emma Gregory lutou por anos contra depressão e ansiedade. Hoje, Emma afirma: quer a vida dê certo ou não, nossa única esperança está somente em Jesus Cristo. E há um propósito em todas as nossas lutas. Muitas pessoas já estiveram onde eu estive e tenho que mostrar a elas que está tudo bem. Tenho que mostrar a elas que há esperança e que há uma paz que elas podem ter que ultrapassa todo o entendimento, concluiu Emma. Nosso Gospel News de hoje fica por aqui. A você que acompanhou, meu muito obrigada e até o próximo.
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0: Seja muito bem-vindo, ótima tarde pra você. Essa é a nossa Tarde de Fé, pra você que tá curtindo a gente pela Alexa. Muito obrigado pelo carinho, pela audiência. Tá chegando por aqui o Lucas Oliveira, Me Deixa Entrar. Essa é a Tarde de Fé, trazendo muitos louvores e abençoando as nossas vidas.

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1: Pra quem chegou desanimado,

você ouvindo Ilha Nascimento com Família Cavalcante aqui na nossa programação Por Aqui Continua. Pra você que não compartilhou o nosso aplicativo ainda, no nosso aplicativo tem três pontinhos lá em cima, você clica lá, compartilha aí com o grupo da família, com o grupo dos irmãos da igreja, com o grupo da galera da faculdade, da escola, do trabalho. Fique bem à vontade, tá bom? Tá chegando por aqui o Isaías Saad, Bondade de Deus.

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0: chegar.
1: Você ouvindo o Amigo Fiel com o André Valadão e o Brunão Morada. Música lindíssima, né? Você lembra dessa música aí? Eu acho que era do Diante do Trono, né? Com a Ana Paula Valadão. Ah, que maravilha. Como é bom as coisas do Senhor, né? Vou para um breve intervalo, mas no próximo bloco tem muito mais pra você. Não saia daí.
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1: Chegando por aqui o Ministério Avivar. É a Tarde de Fé com muito louvor, muita adoração, muito agito, muita alegria e muita descontração pra você. Vamos juntos!

ouvindo Fernandes Lima aqui na Tarde de Fé. Muito obrigado a você que tá aqui no centrão da cidade, tá no comércio da nossa cidade, tá na zona rural aqui da nossa cidade também, qualquer cantinho do Brasil, fora do Brasil, sempre ouvindo a nossa programação. Tá chegando por aqui o André Aquino com a Luma Eupídio aqui na Tarde de Fé.

0: ouvindo o Ministério Vinia, demais que tudo, essa é a tarde de fé. Chegamos ao fim, tá bom? Mas não fica triste não, porque amanhã, sexta-feira, tem muito mais tarde de fé pra você aqui no mesmo horário. Quero agradecer aí pela sua audiência, pela sua sintonia, pra você que tá ouvindo a gente aí pela Alexa, pelo aplicativo, pelas plataformas digitais, pelo nosso site. Agradeço de coração, que Jesus continue te recompensando e te abençoando muito, tá? Não saia da sintonia, porque tá chegando mais uma atração pra você aqui na nossa rádio. Que Deus continue abençoando a sua vida aí, nesse restante de tarde. Até lá, tchau, tchau!
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4: E quando Lara e Will Sussman se converteram ao cristianismo, eles se questionaram sobre como Deus poderia usá-los. Descobriram então que ele os queria justamente no lugar onde estavam, em uma estação de esqui na França. Eles começaram a ajudar pessoas que se encontravam em dificuldades nas encostas que, após saírem dos pubs e beberem demais, não conseguiam encontrar seus esquis ou voltar pelas pistas com segurança. Nós os ajudamos, recolocamos os esquis, abraçamos os que estavam chorando e foi assim que os Ski Angels, anjos de esqui de tradução livre, começaram. No anúncio da Ski Anjos, diz: acreditamos que todos têm imenso valor, que você é feito por Deus e por isso queremos ajudá-lo a conhecer o amor que Deus tem por você. Como uma instituição de caridade cristã, a Ski Angels é a nossa maneira de mostrar esse amor. Nós amamos porque ele nos amou primeiro.
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0: 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Posição 5.

Posição 1.

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7: A graça e a paz, povo do avivamento. Muito bem, minha gente, está no ar mais uma edição do programa Diante do Altar. Eu tô por aqui para abençoar a sua vida nessa uma hora de muita alegria e louvor. Hoje chegamos por aqui nessa quinta feroz, toda especial. Hoje, quinta-feira, esse é o dia do Senhor, esse é o dia da sua bênção. Pega isso aí, é o dia da sua bênção. Sou seu irmão em Cristo, pastor Giovanni Nunes. Estarei por aqui nessa hora para abençoar a sua vida com muita alegria através da melhor rádio do Brasil. Abençoando você com a nossa programação topzera. Se você tá aqui, tá abençoado. Então segue aí com a gente, aumentando o seu volume, porque a cada louvor e a palavra de hoje vai bradar na terra para falar contigo. Então aumenta o som e vem comigo. Começa mais uma edição do Diante do Altar, nessa quinta feroz, toda especial para você. Vem comigo, vem pra

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0: porque o melhor de Deus ainda está por vir. Então já volto já já, 2 minutinhos, volto pra poder abençoar a sua vida. É um break rapidinho, volto já já pra abençoar você.
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0: Voltamos! Muito bem, depois desse rápido break, voltamos para trazer alegria para você. Voltamos para tocar canção bonita pro seu coração. Voltamos para alegrar a sua vida. Prazer pra você essa programação que eu gosto de dizer que é a sua dose diária de alegria. E é um prazer estar junto com você na melhor do rádio, trazendo muito som de Deus pra sua vida. Essa programação que é do céu na sua vida. Sou seu irmão em Cristo, pastor Giovanni Nunes. Esse é o nosso programa Diante do Altar, que rola todos os dias de segunda a sexta-feira aqui na programação da melhor pra você, tá bom? Ó, vamos de mais música. Chega de blá, blá, blá. Vamos de mais música. Você tá aí pra ouvir música. Eu tô aqui pra te abençoar com essas. Vem aí, então. Aumenta o volume, porque vem o melhor aqui pra você.
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0: bem, gente, tá aí pra vocês então, depois dessa super sequência. Você agora vai dar uma pausa rapidinha aqui, a gente vai dar um break, mas coisa rápida, aquela coisa rápida, sabe, de vapt-vupt. É só pra molhar a garganta e voltar pra trazer mais sucesso pra você, pra poder sentir mais presença de Deus, porque já estamos sentindo a glória de Deus aqui na programação, hein? Tá gostoso demais o programa de hoje e é claro, tá bom porque você tá aí junto com a gente. Então, enquanto eu vou pro break, rapidinho, faz aquela pedida, aquele pedido abençoado, vai lá, convida alguém, chama alguém pra ouvir a programação diante do altar, porque tá rolando coisa boa e vai rolar muito mais. Como eu digo sempre, o melhor de Deus está por vir. Então, fica por aí que eu volto já já, trazendo mais de Deus na programação mais top do seu rádio.
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0: Muito bem, minha gente, estamos de volta logo após o nosso intervalo. Isso mesmo, esse é o Diante do Altar, sou pastor Giovanni Nunes, de segunda a sexta-feira, fazendo alegria, trazendo a companhia com você nessa programação. Ai, ai, vou nem cantar, senão você vai embora. Mas é um prazer poder ter você aqui, fica com a gente, tá bom? Porque a gente tá aqui preparando sempre coisas de Deus, coisas boas pro seu coração, porque o nosso prazer é fazer o melhor de Deus pra você. Você é importante pra nós, você é o nosso ouvinte, você é quem nós trabalhamos pesado pra você ser abençoado. Então, é um prazer poder estar por aqui e quero tocar mais canção pra você. Você tá pronto pra ouvir? Então faz o seguinte, como eu digo sempre, aumenta o volume e vem. Vem!
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0: Por volta descansa.
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No Salmo de número 86, o verso 15 diz assim: Mas tu, Senhor, és Deus compassivo e misericordioso, muito paciente, rico em amor e em fidelidade.

Meus amados, quando eu olhava para esse texto, pedindo a Deus a revelação do que dizer acerca desse versículo, o Senhor colocou meu coração uma simples coisa. Um salmista se declarando e reconhecendo quem é Deus. Quando a gente diz o salmista, é todo aquele que salmodia ao Senhor, aquele que canta ao Senhor. E a gente precisa conhecer esse Deus, sabe? Às vezes as pessoas perecem. Escuta, a palavra de Deus diz, né? Que as pessoas perecem por falta de conhecimento. E a gente precisa conhecer mais esse Deus. Muita gente sofre, muita gente se entristece, muita gente entra em parafuso, muita gente entra em crise, entra em depressão, por não conhecer o tamanho do Deus. Eu estava meditando isso também em casa. Sabe, a situação diz para você não. O diabo diz para você que vai destruir. Pessoas que não têm fé na sua volta dizem que você não vai conseguir. Você está rodeado de tantas palavras negativas, de tantas coisas negativas, que você precisa se firmar em Deus. Porque tudo que você precisa de positivo para a sua vida está na palavra de Deus. É isso que eu quero dizer. Aí quando você olha para um texto como esse, do Salmo 86, versículo 15, você vê a riqueza e o conhecimento desse Deus. Você passa a conhecer esse Deus. Então, o que você precisa é conhecer esse Deus. Imagina você se deparando, você em crise, você com problema, você com dificuldade no casamento, você com dificuldade no trabalho, você com dificuldade de desemprego, você com qualquer que seja a sua dificuldade. Você se depara com esse versículo pela manhã. Puxa vida, que versículo é esse? O versículo que revela quem é o Deus a quem você deve servir. Talvez você não serve ele. Talvez você sirva outro Deus. Ou se você serve ele, por que que você ainda acredita no que o diabo diz que vai fazer e não acredita naquilo que Deus está falando que é? O diabo diz que vai fazer e Deus diz que ele é. Então a palavra de Deus se revela pra gente assim, ó. És um Deus compassivo, misericordioso, paciente, rico em amor e em fidelidade. Gente, não dá para você continuar se achando miserável e pequenininho com um Deus desse tão grande. Se meu pai tem toda a riqueza, eu logo me torno rico. Se meu pai é um pobre, logo me torno pobre. Aquilo que meu pai é, é o que eu sou. Aquilo que eu sou é o que os meus filhos são. Então, se Deus é meu pai, e a palavra está dizendo que meu pai é compassivo, é misericordioso, é paciente, é rico em amor e ele é fiel, para que eu me preocupo? Fica tranquilo. Talvez o diabo diga que você não mereça. Talvez as pessoas digam que você não mereça Deus. Talvez muita gente diga que você não merece nada, que você merece morrer e sofrer. Mas Deus vem com toda a palavra de amor, dizendo que ele te ama, que ele é misericordioso, que ele te perdoa, que ele é compassivo com você e que ele é fiel para te honrar e te tirar do meio desse vale. Então hoje se apega a essa palavra, essa revelação, essa resposta que eu estou te dando de Deus. Eu quero ser boca de Deus através dessa palavra para dizer: chega de ouvir as pessoas que não te querem ver vencer, chega de ouvir o inimigo que quer te ver derrotado, chega de ouvir até mesmo a situação que te aparece de você dizendo: vou te acabar, vou te destruir. A probabilidade que mostra para você é tão pequena de você vencer, mas você tem um Deus grandão. A sua probabilidade pode ser do tamanho de Davi e o seu problema pode ser do tamanho de Golias. Mas só que entre Davi e Golias, o pequeno e o grandão, a probabilidade de vencer é pequena e o problema é grandão. Tinha um Deus que destruía tudo. O teu Deus vai destruir tudo e vai fazer você vencedor. Receba essa palavra, esse é o Gotas da Palavra de Deus. Eu sou o pastor Divani Nunes. Até a próxima. Graça e paz. Shalom.

mas é que o Senhor está aí. Mas hoje, o silêncio está tão alto e eu tô quase desistindo.

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0: fazer. Eu creio que ele vai fazer.
1: Paixão pela presença. Só quem é apaixonado pela presença dele. Eu sou demais.

0: essa aqui merece. Até segura aí, maestro.
1: Pois
0: merece
1: boa.
0: Até essa aqui, Cláudio. Merece, ó.
2: É paixão pela tua presença.
0: Solta a voz.
2: Senhor.
1: Oh, coisa linda.
0: É o instinto da